importa se olhos do mundo inteiro possam estar por momento voltados para o largo, onde os escravos eram castigados, e hoje um batuque, um

diante de qualquer, mas qualquer mesmo, qualquer, qualquer plano de educação que pareça fácil e rápido, e vá representar uma ameaça de democratização do ensino de primeiro grau.

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